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3: 9:02 na Portal.

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0: 9h33.

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3: Agora na Portal 11:03.
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0: 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A gente se encontra na próxima. 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
2: 6:06.
3: Até o fim de abril, o Brasil registrava 11.542 adolescentes e jovens cumprindo medidas socioeducativas de restrição e privação de liberdade, segundo o Conselho Nacional de Justiça, o CNJ. Os dados sobre o sistema socioeducativo ganham relevância em meio à retomada na Comissão de Constituição e Justiça da Câmara dos Deputados do debate sobre a redução da maioridade penal de 18 para 16 anos em crimes hediondos. Apresentada em 2015 pelo então deputado Gonzaga Patriota e relatada pelo Coronel Assis, a proposta é tema recorrente no Legislativo e voltou ao centro do debate após ser retirada da PEC da Segurança Pública para tramitação separada.
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2: 6:07.
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1: Portal FM, meia-noite e 15.
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1: Meia-noite 25.

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4: Rádio Portal, uma hora e um minuto.

0: Rádio Portal, 1h04.
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1: 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Rádio Portal. 1 hora e 16 minutos.

0: Rádio Portal, 1h19.
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1: Rádio Portal, 1 hora e 23 minutos.

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1: Rádio Portal, 1 hora e 42 minutos.

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1: Rádio Portal, 1 hora e 57 minutos.

0: O relógio avisa que é hora de partir. Obrigado pela companhia nesse momento de amor. A gente se reencontra em breve, na mesma sintonia. Boa noite, boa madrugada.
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4: 2 e 2.
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4: 2 e 3.
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2: 3 e 6.

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1: 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A gratidão é a forma de retribuir esse presente.
2: 3 e 8.

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2: 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Todas as coisas cooperam para o bem dos que amam a Deus. O que Deus faz, hoje você não entende, mas entenderá depois.
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6: Agora 4 e 2.

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4: Pontualmente 5 da manhã.
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6: 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Hora de acordar, 5 horas, 1 minuto.
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6: E a seleção musical tá daquele jeito, é do jeitinho que você gosta. Vamos chegando, hein? Vamos até às 8 da manhã, até às 8 da manhã com você, aqui na sua Rádio Portal do Sertão FM, Hora de Acordar, forró do Manguaça. Segura aí, meu operador, bota a pegada.
4: Essa

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0: Eita, forrozinho bom da gota, comadre, compadre. Olha, daqui a pouquinho a gente tá de volta, hein? Vai dar um intervalozinho aí. Muito obrigado pela audiência. Volto já já pra gente continuar essa festa maravilhosa.
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0: Olha a hora certinha, 6 da manhã, 1 minuto.
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0: São 6 horas, 2 minutos.

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0: Deus lhe concede a coragem para enfrentar os desafios. A gratidão lhe ensina a valorizar cada vitória.
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2: Olha a hora certa, 6 da manhã, 3 minutos.
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0: Eu quero aqui mandar um forte abraço à turma boa aí na Vila do Presídio, Coab 2. Muito obrigado pela audiência. A gente vai aqui, ó, rapidinho intervalo. Volta já já pra você ficar aí curtindo o melhor do Forró Periserra. Só aqui pra você.
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0: Olha a hora certinha pra você, 6h58.
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0: 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Olha a hora certinha pra você, 6h58.
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0: Olha, eu vou dizer a coisa. O cara bem cedinho, com preguiça de sair da cama, e uma costelinha assim de lado. Aí, pai, ama.

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3: E atenção, pessoal, eu peço um pouco de silêncio. Quando um burro fala, os outros murcham a orelha. Eu quero que chegue mais pra cá as testemunhas desse casamento da minha filha, que é a velha Pepita, o velho Batainha, Dona Mocinha e seu Silso. Tá na hora e eu quero dizer a vocês que agora é o casamento da minha filha Trubana. Como é do conhecimento de todo mundo, as minhas filhas são muito chegadas à saudade de polícia. Mas agora, Métri ficou mais direito e uma resolveu se casar com o meu sacatraro e operário e afiado, que é, com licença da palavra, antrope. Seu vigário, seu vigário, a sua insolência, por favor, queira permitir, dentro da desmetrificação, a coisa lá.
4: Sim, senhor. Silêncio, todos fazer silêncio.
3: Silêncio.
4: A senhorita Trubana Florentina de Anunciação aceita de livre vontade, como seu esposo, a senhor Eutrópia Liberalino da Costa?
5: Aceita, sim.
3: Olha a cara, essa vergonha.
4: Silêncio, silêncio, coronel, eu estou caçando, silêncio. E a senhor Eutrópia Liberalino da Costa aceita a jovem Petrolina... É Petrolina essa, não?
3: Sua não filha. É Petrolina, essa foi que foi embora com saudade.
4: Ah, essa é Trubana.
3: É Trubana, a mais nova.
4: Exato.
3: É.
4: A senhorita Trubana como sua legítima esposa?
6: Bem.
3: Bem, o quê? Que surrupiada é isso?
6: É não, coronel, é que eu tô sufocado com o cheiro da folha de canela, coronel.
3: Isso é hora de ninguém se sufocar com nada, essa vergonha. Dê respeito pro vigário, olha ele aqui.
6: Eu aceito.
4: Então, eu declaro... Os senhores dois, marida e mulher.
3: Pronto, minha filha, agora eu já posso guardar o revólver. Ô, minha filha, tá com medo, meu amor?
5: Não, pai, tô com otrope.
3: Vixe, porque o pior não é agora não, minha filha. O pior é dispor e ter que criar família e coisa e tal. E mais, eu quero agora avisar vocês, cambuí de come de graça que estão aqui, que vivos noivos, pessoal! Isso é que eu quero ver. E agora, quem quiser se manifestar-se, já pode sacudir arroz nos noivos, que é pra moda da felicidade. Pronto, opa, mas peraí. Quem foi que sacudiu o macarrão? Quem foi o engraçadinho aqui que sacudiu o macarrão?
7: Foi eu, seu coronel. Eu joguei o macarrão na noiva porque não tinha mais arroz na bodega.
3: E aqui, será alguma festa de italiano pra ninguém tá sacudindo macarrão? Aqui é só na base do arroz mesmo. Pega seu macarrão e vai fazer sua festa lá no outro canto.
6: Seu coronel.
3: E que tu quer, tropa?
6: Quer dizer que agora eu já posso beijar minha Trubana, né, coronel?
3: É, né, cê vergonha? Na hora de dizer o sim, tu fica saindo cheio de intitibulação. Mas agora, pra faltar a vergonha, já se... Tá todo animado, não é?
5: Gente, papai, o trofe já é meu marido. Um beijo não é nada demais.
3: É, olha, filho, olha o outro como tá toda essa vergonha. Também, todo interessado. Ela puxou a Felomena. Ah, a tua mãe, minha filha, ainda vem, o vigário não acabou de falar. Ela já tava de olho fechando e fazendo um biquinho aqui pro velho dela, hein? Ô, coisa boa. É, tá tudo se rindo, né, magote de ser vergonha? Não tô vendo nada pra ninguém achar engraçado aqui.
5: Que isso, papai? São nossos convidados.
3: É, eu sei como é que é convidado. Só vieram aqui pra modo beber e comer de graça. Eu sei como é essas coisas de convidado. Quer ver uma coisa? Ô, mestre João do Pife, dê uma sarramulhada aí pra modo nós ver. Ô, coisa boa! Muito obrigado, João do Pife. Prefeitamente. Também, filho da peste, hoje tu vai tocar a noite toda. Tá vendo, minha filha? Só quem não se embalançou foi o padre.
5: Então, papai, mande tocar pra todo mundo ficar animado.
6: Eu mesmo não tô querendo dançar, não, coronel.
3: Por quê, Atrope? Tu não toda a vida não fosse o maior dançarino de Caruaru, lá da pensão de Joana Preta?
6: Que é isso, coronel? Que é isso? Quer estragar minha lua de mel, coronel?
3: Oi, e a minha filha não tá aí? Por que é que tu não vai dançar com a minha filha?
6: Fala demais não, coronel. Acontece que eu tô com um sono.
3: Com sono, homem tem a vergonha. Ah, Chop, mais tu. São 7 horas da noite agora. E que pressa danada é essa de dormir, Chop?
6: Coronel, seja sincero, coronel. Seja sincero. No dia do seu casamento, o senhor não teve sono cedo, não?
3: Eu não. Eu não, Chop. Eu tava esperto de olho aberto. Agora, a Filomena. De 4 horas da tarde deu pra vontade de abrir a boca que eu não ouvi homem que aguentasse.
1: Ô, compadre Lodo Gera, o que danado foi que com mais Filomena não compareceu ao casamento? Atrasou, foi?
3: Foi não, compadre Alvaro. O da danada não atrasou, não. Quem se adiantou e quem se apressou demais foi os dois, é vergonha aí.
6: O coronel bebeu aquela jurubeba, daqui a pouco vai estragar meu casamento. Ih, coronel, é melhor a gente dançar, sabe?
3: Agora falou direito feito homem. Ô, mestre João do Pife, a morte raça aí pra modo nós dançar. Mas primeiro eu quero uma coisa dizer. Quero agradecer os convidados, aos pessoal que tá presente e dizer, minha filha, casar-se com um caba que é sequestrar o meu. E eu digo a tua, Chop, se ela puxou a mãe dela... Eita, mulherão macho, é boa demais, viu? Vou dizer, casou nos três, tá tudo prefeito, na maior prefeiança, casou no cartório, na igreja católica apostólica romana e também na polícia. Mas não tem problema. Ô, João do Pifa, agora é a hora de tu lascar e nós começar a festa. Viva os noivos, senhor!

0: Estamos chegando ao final do Hora de Acordar, Forró do Manguaça, aqui pela sua rádio, Portal do Sertão FM. Aquele abraço a todos, fiquem com Deus, porque se Ele é por nós, quem será contra nós? Até amanhã, se o Pai Maior nos permitir.
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4: 8:01 na Portal FM.
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9: Quinta-feira, 21 de maio de 2026. A previsão para hoje é de sol com muitas nuvens durante o dia e períodos de céu nublado. Noite com poucas nuvens. Na madrugada, os termômetros marcaram 18 graus e a máxima prevista para hoje é de até 29 graus.
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4: Oito horas e 3 minutos na Portal.

Fábio Santos e você, a partir de agora aqui na Portal FM, vamos juntos, meu povo, até o meio-dia, misturando música e notícia com muita alegria no som da Portal.

0: 8 horas e 14 minutos na Portal.
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0: 8 horas e 33 minutos na Portal FM.
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5: 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A gratidão o faz apreciar o presente.
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0: Portal FM 8:34. O presidente Lula fez agenda em São Paulo ao lado do ministro Jorge Messias, da Advocacia-Geral da União, depois de dizer a interlocutores que avalia reapresentar o nome dele ao Senado como indicado ao STF, o Supremo Tribunal Federal. O Messias interrompeu as férias para participar ao lado do petista de um evento em São Paulo, no qual foi anunciado um pacote de medidas para motoristas e integradores e entregadores por aplicativo. O evento teve pedidos de voto a Lula e a deputados petistas nas falas que antecederam o presidente. As informações são do Jornal de Brasília.

0: em Arco Verde, 8h48.
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0: legal pra você que tá aqui com a gente na 104,9, colado no radinho, pra você que tá no smartphone, no PC, no notebook, aonde quer que esteja, muito obrigado pela audiência. Já já tem mais.
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0: 9:04 na Portal.
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0: Agora 9:05 na Portal FM. O fim da escala 6x1 de trabalho deve gerar impacto de R$46 bilhões nos cofres municipais. O cálculo é da Confederação Nacional dos Municípios, que incluiu a proposta em tramitação no Congresso na lista das chamadas pautas bombas, que podem comprometer as receitas das cidades. A redução da jornada tramita no Congresso e é uma das propostas, das bandeiras de campanha de reeleição do presidente Lula, que defende o projeto como uma forma de aliviar a rotina do trabalhador.

0: Portal FM, 9h21.
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0: É o sucesso que você gosta tocando o tempo todo aqui na Portal FM. Valeu sua sintonia. Depois do intervalo tem muito mais.
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0: Agora na Portal 9:30. Bom dia.
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4: Fábio Santos. Bom dia.
0: Portal FM, 9 horas 32 minutos. A Organização Mundial de Saúde realizou nesta terça-feira uma reunião do Comitê de Emergência para discutir a epidemia de Ebola na República Democrática do Congo. Até o momento foram registrados um total de 536 casos suspeitos, 105 casos prováveis, 34 casos confirmados e 134 óbitos pelos Ministérios da Saúde do Congo e de Uganda. O surto na República Democrática do Congo é causado pela variante Bundibugyo, uma cepa do vírus Ebola para a qual não existem vacinas nem tratamentos eficazes. A situação da República Democrática do Congo foi declarada pelo diretor-geral da OMS, Tedros Adhanom.

0: Portal 946.
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0: Ótimo dia pra você, com alegria, gratidão a Deus e o sucesso aqui na Portal FM. Continua daqui a pouquinho, depois do intervalo. Siga ligado na 104,9.
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0: Aqui na Portal FM, pontualmente 10 da manhã.
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0: Quinta-feira, 21 de maio de 2026. A previsão para hoje é de sol com muitas nuvens durante o dia e períodos de céu nublado. Noite com poucas nuvens. Na madrugada, os termômetros marcaram 18 graus e a máxima prevista para hoje é de até 29 graus.
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6: Fábio Santos, bom dia!
0: Aqui na Portal são 10 horas e 1 minuto. Até o fim de abril, o Brasil registrava 11.542 adolescentes e jovens cumprindo medidas socioeducativas de restrição e privação de liberdade, segundo o Conselho Nacional de Justiça, o CNJ. Os dados sobre o sistema socioeducativo ganham relevância em meio à retomada na Comissão de Constituição e Justiça da Câmara dos Deputados do debate sobre a redução da maioridade penal de 18 para 16 anos em crimes hediondos. Apresentada em 2015 pelo então deputado Gonzaga Patriota e relatada pelo Coronel Assis, a proposta é tema recorrente no Legislativo e voltou ao centro do debate após ser retirada da PEC da Segurança Pública para tramitação separada.
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0: Portal 10 e 16.
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0: Manhã da Portal FM e o Bom da Música toca aqui na 104,9 FM. Já já tem mais depois do intervalo.
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0: Rádio Portal, agora 10h30.
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3: Exagerou no sal do molho? Coloque uma fatia de pão francês ou uma batata descascada na panela antes de terminar o cozimento.
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6: Fábio Santos. Bom dia.
0: Na Portal FM 10h31.
7: O governo estabelece novas medidas para a proteção das mulheres. Um decreto disciplina os deveres das plataformas digitais em relação a crimes de violência na internet e cria mecanismos para combater a violência online. Além disso, foram sancionadas leis que ampliam a proteção das mulheres. Uma delas é o Cadastro Nacional de Agressores. Pessoas condenadas por violência contra as mulheres vão integrar uma lista que poderá ser acessada por forças de segurança de todo o país. O cadastro vai reunir dados como o nome do agressor, documentos pessoais, foto, impressões digitais e endereço. Essas informações ficarão disponíveis até o cumprimento da pena pelo criminoso ou por 3 anos, se a pena for inferior a esse período. Entre os crimes estão feminicídio, estupro, lesão corporal e violência psicológica, por exemplo. Outra legislação sancionada altera a Lei Maria da Penha e aumenta as hipóteses que podem justificar o afastamento imediato do agressor do lar. Também foi alterada a Lei de Execução Penal, que expande a proteção de mulheres vítimas de violência doméstica, principalmente quando o agressor ameaça ou volta a cometer o crime mesmo depois de preso ou condenado. Da Rádio 2, Fabíola Altran.

0: Rádio Portal e a hora 10h43.
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0: Valeu! E essa sequência foi inteirinha para você, ouvinte Portal. Depois do intervalo a gente volta tocando sempre as melhores.
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0: Agora 11:02 na Portal FM.
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0: São 13h ou é 13h? Atenção, o verbo deve concordar com as horas. Sendo assim, o correto é dizer é 13h. Assim como é correto dizer são 14h, são 15h e assim por diante. Lembre-se de que, se for substituir a expressão 12 horas por outra correspondente, no caso meio-dia, a construção correta é meio-dia, certo?
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4: Fábio Santos. Bom dia.
0: Portal FM, 11h03.
5: Os preços dos pescados aumentaram no mês passado na CEAGESP, a Central de Abastecimento de São Paulo, que trabalha com mercadoria de todo o país. Na média, a alta foi de 3%. Cada produto tem sua história, mas no geral, cardumes de determinados peixes se afastaram da costa por conta da água mais quente, cenário que reduz a oferta. Destaque para xarel, robalo, manjuba, bonito e salmão importado, que ficaram entre 7% e 43% mais caros. Da Rádio 2, Humberto Ferretti.

0: Portal FM 1115.
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1: Já já a gente tá de volta misturando música e notícia aqui na manhã da Portal FM depois de mais uma super sequência. Segura aí!
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1: Portal FM 11:32.
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0: aqui na Portal 11:33.
1: Pela primeira vez na história, o índice de crianças que nascem e ficam sem registro civil no Brasil caiu para menos de 1%. Dados divulgados pelo IBGE apontam que a taxa de subregistro de nascimentos atingiu o patamar inédito de 0,95% em 2024, consolidando uma trajetória de queda que vem desde 2015, quando o índice passava dos 4%. A melhora histórica aproxima o país da meta de cobertura universal estabelecida pela Organização das Nações Unidas. Apesar do avanço nacional, o levantamento do IBGE reforça que a falta de documentação ainda é uma realidade desigual no território brasileiro. Enquanto unidades da federação, como Paraná, São Paulo e Distrito Federal, apresentam índices praticamente zerados, a região norte e o nordeste continuam concentrando os maiores desafios. O estado de Roraima lidera a lista com mais de 13% de nascimentos não registrados, seguido por Amapá e Amazonas. O estudo mostra ainda que a vulnerabilidade social é um fator determinante, já que o problema é significativamente maior entre filhos de mães com menos de 15 anos de idade. Estar fora das estatísticas oficiais impede que o cidadão tenha acesso a direitos fundamentais, como atendimento em postos de saúde, matrículas escolares e programas sociais de transferência de renda. O IBGE também atualizou os dados sobre as notificações de óbitos no país. A taxa de subregistro de falecimentos caiu 3,40%, mantendo a tendência de queda, embora em um ritmo mais lento do que o de nascimentos. Nesse indicador, o Maranhão registra o cenário mais crítico, com quase um quarto dos óbitos sem a devida certidão. A maior preocupação das autoridades de saúde está na mortalidade infantil, já que mais de 10% das mortes de crianças menores de um ano ainda não são informadas oficialmente aos sistemas de controle. Da Rádio 2, Milena Abreu.

0: Portal FM 11:48.
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0: Uma melhor que a outra e a gente vai encerrando por aqui a Manhã da Portal FM. Obrigado, minha gente, pela audiência e até o próximo programa.
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4: Portal FM e a hora, 12:03.
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4: Portal FM e a hora, 12:05.

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1: Portal FM, agora 12:26.

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1: Aqui na Portal, 1:19.

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1: Portal FM, 1:54.

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1: O Brasil registrou em 2025 o maior número de cervejarias da série histórica. São 1.954 unidades distribuídas em 794 municípios, segundo o Anuário da Cerveja 2026, divulgado pelo Ministério da Agricultura e Pecuária. O levantamento aponta também que o setor chegou a 44.212 cervejas registradas, alta de 2,4% em um ano. O número de marcas também subiu e chegou a 56.170. No comércio exterior, as exportações somaram 315 milhões e 500 mil litros, uma queda de 5,1% em relação ao ano anterior. Mesmo assim, o valor exportado atingiu o recorde de 218 milhões e 400 mil dólares, indicando maior valor por litro. A cerveja brasileira foi exportada para 77 países, com quase todo o volume concentrado na América do Sul. O Paraguai respondeu por 62,3% das vendas. As importações também cresceram em volume, com a alta de 251,4%, chegando a 26 milhões e 300 mil litros. Os Estados Unidos lideram como principal fornecedor. No mercado de trabalho, o setor de bebidas ultrapassou 143 mil empregos diretos, sendo 41.976 na fabricação de malte, cerveja e chope. A produção nacional passou de 15 bilhões de litros em 2025, com quase um terço desse total formado por cervejas puro malte. O anuário destaca ainda o crescimento das cervejas sem glúten, com aumento superior a 400%, e a ampliação do mapeamento das cervejarias no país. O relatório consolida dados de produção, registros, comércio exterior e emprego do setor cervejeiro brasileiro. Reportagem Marquesan Araújo.
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0: Portal FM 12 e 4.
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0: O Boa Tarde na Portal está começando e a partir de agora com a companhia do seu amigo Sandro Cavalcante. Boa tarde para você que está chegando de boa em casa, para você no trabalho, pessoal do Hospital Regional, na UPA, nas unidades básicas de saúde, também turma boa aí no batalhão da Polícia Militar. Boa tarde para todo mundo. Vamos com a primeira sequência musical. Música.

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1: Portal FM 12:21.

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0: Portal do Sertão FM, esse é o novo amor da cidade. Boa tarde para os ouvintes no centro da cidade, pessoal da Boa Vista. Alô São Geraldo, alô Coab 1, obrigado pelo rádio sintonizado na Portal. Depois do intervalo, nossa diversão continua.
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0: Portal FM 3 e 2.
4: O governo estabelece novas medidas para a proteção das mulheres. Um decreto disciplina os deveres das plataformas digitais em relação a crimes de violência na internet e cria mecanismos para combater a violência online. Além disso, foram sancionadas leis que ampliam a proteção das mulheres. Uma delas é o Cadastro Nacional de Agressores. Pessoas condenadas por violência contra as mulheres vão integrar uma lista que poderá ser acessada por forças de segurança de todo o país. O cadastro vai reunir dados como o nome do agressor, documentos pessoais, foto, impressões digitais e endereço. Essas informações ficarão disponíveis até o cumprimento da pena pelo criminoso ou por 3 anos, se a pena for inferior a esse período. Entre os crimes estão feminicídio, estupro, lesão corporal e violência psicológica, por exemplo. Outra legislação sancionada altera a Lei Maria da Penha e aumenta as hipóteses que podem justificar o afastamento imediato do agressor do lar. Também foi alterada a Lei de Execução Penal, que expande a proteção de mulheres vítimas de violência doméstica, principalmente quando o agressor ameaça ou volta a cometer o crime mesmo depois de preso ou condenado. Da Rádio 2, Fabíola Altran.
5: Não se assuste. 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
0: Portal FM 3 e 4.
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0: Quem gosta de música, sintoniza aqui na Portal do Sertão FM, abraçando aos taxistas, pessoal dos supermercados, mercadinhos, a turma que trabalha na saúde, agentes comunitários de saúde. Boa tarde para todos vocês. A sequência de sucesso continua. 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
1: Portal FM 3 e 19.

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0: Bom demais! Sempre motivo de muita alegria finalizar mais um programa, sabendo que a cada dia mais pessoas nos escutam. Obrigado a todos e até o próximo programa. Fui!
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3: Agora a hora certa, na Portal do Sertão 4 e 4.
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3: Olha a hora, 4 e 5 na Portal do Sertão.

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Sejam bem-vindos ao Do Nosso Tempo. Por aqui, seu amigo Lima Ferreira, no clima.

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1: 4:32 na Portal FM.

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0: E assim, com um sorriso no rosto e o coração aquecido, nos despedimos do nosso tempo por hoje. Muito obrigado pela sua sintonia na Portal FM e até a nossa próxima viagem musical.
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4: Na Portal 5 e 1.
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4: Portal FM 5 e 2.

0: preço do milho no campo caminha para fechar o mês de maio em queda. Até agora, o valor médio recuou quase 2,5% para R$ 65,00 a saca, informa o CPEA. Entre os motivos está a melhora nas projeções da Conab para a safra deste ano, o que significa aumento da oferta. Com isso, muito produtor que tem milho estocado para as próximas semanas decidiu dar um tempo nos negócios, inclusive para forçar cotações ainda menores lá na frente. Da Rádio 2, Humberto Ferretti.
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2: Agora na Portal 5 e 7.

0: Agora na Portal 5 e 10.
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0: Procuradoria-Geral da República ainda vai avaliar a proposta de delação premiada de Daniel Vorcaro. As negociações vão continuar mesmo após a Polícia Federal rejeitar a colaboração do ex-banqueiro por entender que não trazia novidades. A PGR é titular da ação penal, ou seja, tem a responsabilidade de oferecer denúncia contra investigados suspeitos com autonomia sobre o caso. De acordo com a reportagem da CNN, os procuradores ainda não se decidiram sobre se avançam ou não com a delação. A matéria traz que três pontos têm sido essenciais no processo de negociação. Primeiro, são os valores a serem ressarcidos por Vorcaro, que é algo em torno de 50 bilhões de reais. Outra situação é o cumprimento da pena. A defesa do ex-banqueiro propõe que ele fique em prisão domiciliar, pelo menos até o julgamento. E, por fim, o alcance político da colaboração, que é o que tem mais ganhado aí destaque. Daniel Vorcaro foi preso no dia 4 de março pela segunda vez, após uma nova fase da Operação Compliance Zero, que investiga a emissão de títulos de crédito falsos por instituições que integram o sistema financeiro nacional. Ele é investigado por crimes de gestão fraudulenta e organização criminosa. Agência Rádio Web da redação, Norberto Matar.
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2: Agora 5h14 na Portal.

0: Paulo, que trabalha com mercadoria de todo o país. Na média, a alta foi de 3%. Cada produto tem sua história, mas no geral, cardumes de determinados peixes se afastaram da costa por conta da água mais quente, cenário que reduz a oferta. Destaque para xarel, robalo, manjuba, bonito e salmão importado, que ficaram entre 7% e 43% mais caros. Da Rádio 2, Humberto Ferretti.
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0: O Brasil segue apresentando diferenças regionais importantes quando o assunto é qualidade de vida entre os municípios. É o que mostra um levantamento divulgado nesta quarta-feira, dia 20, pelo Instituto Imazon Instituições Parceiras, com base no Índice de Progresso Social, o IPS. O resultado mostra forte concentração regional. Entre os 20 municípios com melhor desempenho, 18 estão no Sul e Sudeste. Já entre os 20 últimos colocados, 19 ficam no Norte e Nordeste. Pelo terceiro ano consecutivo, Gavião Peixoto, no interior de São Paulo, aparece na primeira colocação. A cidade, que tem cerca de 4.800 habitantes, marcou 73,10 pontos, em uma escala que vai de 0 a 100. Na outra ponta do ranking está o Iramutã, em Roraima, com 42,44 pontos. Entre as capitais, Curitiba lidera com 71,29 pontos, seguida por Brasília e São Paulo. Na parte inferior da lista entre as capitais estão Macapá e Porto Velho. A média nacional do IPS em 2026 ficou em 63,40 pontos, com leve variação em relação aos anos anteriores. O IPS difere do PIB porque não mede apenas riqueza, mas também como as condições sociais e ambientais se refletem na vida da população. O estudo avaliou 5.570 municípios do país. O indicador considera 57 critérios sociais e ambientais a partir de dados de órgãos como IBGE, DataSus e INEP. Reportagem Marquesan Araújo.
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0: Faltam cerca de 20 dias para a Copa do Mundo e o comércio brasileiro está otimista para o Mundial deste ano. Uma pesquisa da Confederação Nacional de Dirigentes Lojistas e do SPC Brasil apontou que a Copa do Mundo de Futebol da FIFA deve levar cerca de 99 milhões e 200 mil consumidores às compras em todo o país. 6 em cada 10 brasileiros planejam gastar com produtos ou serviços para o Mundial, o que consolida o evento como um segundo Natal para o varejo e para o setor de serviços. O gasto médio estimado por torcedor é de R$ 619,00, valor que sobe para R$ 784,00 entre as classes A e B. A maioria vai preferir pagar os gastos relacionados à Copa à vista, sendo o Pix a principal forma de pagamento. O levantamento revela ainda que as reuniões coletivas devem ditar o ritmo de consumo, já que quase todos os entrevistados pretendem assistir aos jogos com a família ou com os amigos. Os supermercados e o comércio de bairro lideram as intenções de compra para itens como bebidas, petiscos e carnes para churrasco, seguido de perto pelos aplicativos de entrega e pelas camisas oficiais e adereços temáticos. Mas o estudo também acende um alerta vermelho para a saúde financeira da população. Isso porque 41% dos consumidores pretendem fazer apostas em plataformas online durante a Copa do Mundo, mas mais de 60% de todos que planejam gastar no período já estão com parcelas atrasadas ou com o nome sujo. A preocupação dos especialistas é que grande parte desses endividados enxerga nos jogos de azar digitais uma oportunidade mágica para quitar dívidas pendentes, o que pode agravar o ciclo de inadimplência das famílias. Da Rádio 2, Milena Abreu.
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2: Na Portal 532.

0: Agora 5h37 na Portal FM.
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0: A cotação da soja reagiu nos últimos dias, mesmo com a tendência de safra recorde. A saca chegou a ser vendida acima dos R$ 130 em Paranaguá, informa o CPEA. O dólar mais caro é uma das explicações, mas também pesa a tendência de crescimento da demanda internacional, principalmente por farelo e óleo de soja. O óleo, aliás, é a matéria-prima para a produção de biodiesel, que pode ganhar espaço com a crise no Oriente Médio e o impacto no preço do petróleo. Da Rádio 2, Humberto Ferretti.
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0: As novas regras para a contratação de empréstimos consignados por aposentados e pensionistas do INSS já estão em vigor. A principal mudança é a obrigatoriedade da biometria facial, uma medida que atende a recomendações do Tribunal de Contas da União para combater fraudes e garantir mais segurança jurídica às operações. Com a nova norma, o segurado também fica proibido de fechar contratos por telefone ou por meio de procurações de terceiros. Na prática, logo após solicitar o crédito junto à instituição financeira, o beneficiário vai receber a proposta diretamente no aplicativo ou no site Meu INSS. O contrato vai aparecer com o status de pendente e o cidadão terá prazo de até 5 dias corridos para fazer a validação por meio de reconhecimento facial. Se o procedimento não for realizado dentro desse período, a operação é cancelada de forma automática pelo sistema. O pacote de mudanças também mexe no bolso e nos prazos dos segurados. O limite máximo da renda que pode ser comprometida com as parcelas caiu de 45% para 40% do valor do benefício e o prazo máximo de pagamento aumentou de 8 para 9 anos. Os bancos podem oferecer uma carência de até 90 dias para o início do pagamento da primeira parcela. Da Rádio 2, Milena Abreu.
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0: Os estudantes do terceiro ano do ensino médio da rede pública terão inscrição automática no Enem a partir deste ano. A medida, anunciada pelo Ministério da Educação por meio de uma portaria publicada nesta semana, tem como objetivo aumentar a participação dos jovens no exame e integrar os dados ao sistema de avaliação da educação básica. Com a mudança, as redes de ensino vão enviar as informações dos alunos diretamente ao governo federal. O estudante vai precisar apenas entrar no sistema para confirmar a participação, escolher o idioma da prova da língua estrangeira e, se necessário, solicitar atendimento de acessibilidade. Para absorver o aumento no número de participantes, o INEP, organizador da prova, instituto que organiza o Enem, vai ampliar os locais de prova em cerca de 10 mil escolas. A estimativa do Ministério da Educação é a de que 8 de cada 10 alunos da rede pública consigam fazer o exame na própria instituição onde já estudam. Para os estudantes que precisarem se deslocar para outros municípios, o governo informou que já estuda ações de apoio ao transporte. A meta do MEC este ano é garantir que pelo menos 7 de cada 10 jovens que estão no terceiro ano do ensino médio da rede pública façam o Enem 2026. Da Rádio 2, Milena Abreu.
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0: Chegamos ao final de mais um dia. É hora de agradecer a Deus. Se até aqui o Senhor nos ajudou, se até aqui nos sustentou, Ele vai continuar nos ajudando. 1 Samuel, capítulo 7, versículo 12. Que possamos nos lembrar das coisas que o Senhor já fez na nossa vida e na vida dos nossos semelhantes. Deus é fiel e poderoso. Ele opera maravilhas. Não há absolutamente ninguém comparável a Ti, ó Senhor. Tu és grande e grande é o poder do Teu nome. Jeremias, capítulo 10, versículo 6. Pois o Senhor é grande e muitíssimo digno de louvor. Ele deve ser mais temido que todos os deuses. 1 Crônicas, capítulo 16, versículo 25. Ao único que faz grandes maravilhas, o seu amor dura para sempre. Salmos 136, 4. Grande é o nosso soberano e tremendo é o seu poder. É impossível medir o seu entendimento. Salmos 147, 5. Dai graças ao Senhor. Invocai o seu nome. Tornai manifestos os seus feitos entre os povos. Relembrai que é excelso o seu nome. Isaías, capítulo 12, versículo 4. 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
3: Dívidas do Desenrola. Os recursos virão do saldo residual liberado pelo saque aniversário do FGTS, como explica o secretário executivo do Ministério da Fazenda, Rogério Seron.
4: No dia 26 acontecerá essa liberação de recursos, então vai sobrar o saldo residual em cada um dos trabalhadores do saldo que ele tem no seu FGTS. Aí esse saldo residual ele pode utilizar uma parcela para, se ele for um beneficiário do Desenrola, né, tiver uma dívida inadimplente e for renegociar, ele pode retirar 20% ou R$ 1.000, o que for maior.
3: O novo Desenrola atende 4 categorias: famílias, micro e pequenas empresas, pequenos produtores rurais e estudantes com dívidas do Fundo de Financiamento Estudantil. No caso do FIES, 34 mil contratos já foram refinanciados até agora, com desconto médio de 80%. Lembrando que quem quiser negociar deve procurar a instituição financeira onde possui a dívida ou acessar os canais oficiais de negociação dos bancos, participantes e parceiros. Reportagem Gabriela Noronha.
5: Direito à restituição do imposto de renda, fique atento.
6: Amanhã, a Receita Federal vai abrir consulta ao maior lote de restituição da história.
5: Serão beneficiados cerca de 8 milhões e 700 mil contribuintes, um total de 16 bilhões de reais em créditos.
6: O pagamento será realizado no dia 29 de maio.
5: Os próximos lotes de restituição serão pagos nas seguintes datas: 30 de junho, 31 de julho e 28 de agosto.
6: Para verificar se a restituição foi liberada, acesse www.gov.br/Receita Federal.
5: Banheiro dentro de casa pode parecer algo simples, mas ainda não é a realidade para todos os brasileiros.
6: Para mudar esse quadro, o governo do Brasil faz a seleção de mais de 30 mil famílias que moram em periferias para construir ou reformar banheiros e oferecer melhores condições sanitárias para as pessoas.
7: A cearense Maria de Fátima mora com a família numa casa de madeira, sem rede de esgoto sanitário, no assentamento Dorotsteng, uma área periférica do Distrito Federal. Contando apenas com a aposentadoria do marido, a renda familiar é toda comprometida com despesas básicas, como remédios e comida. Aos 63 anos, ela tem um sonho: ter uma casa confortável e um banheiro adequado.
8: E quando a senhora tiver um banheiro assim bem arrumadinho, para tomar um banho bem gostoso?
9: Toma bem gostoso assim, sabe? Ficar ali dentro do banheiro assim e olhar assim para a pasteira do banheiro e dizer assim: como é que eu ganhei um tão lindo desse jeito?
7: A líder comunitária no assentamento, Rita de Cássia Correia, conta que das cerca de 750 famílias que vivem na região, pelo menos 300 estão em situação semelhante, sem dependências sanitárias funcionais. Foi ela quem teve a iniciativa de inscrever a comunidade no programa Periferia Viva Reformas, do Ministério das Cidades, que tem como objetivo melhorar as condições sanitárias.
10: Estou como liderança que acompanha o dia a dia das famílias. Quando você fala de um banheiro, elas veem isso: um vaso, um piso queimado às vezes, ou até mesmo de madeira, e uma torneira ou um chuveiro, é o banheiro. Quando você fala: não, mas você pode colocar um box, uma pia, um chuveiro, um forro, ela fala: não, isso é coisa de rico, isso aí não está dentro da minha realidade. É uma maneira de trazer dignidade e trazer autoestima, principalmente para as mulheres, né?
7: Mais de 1 milhão de pessoas vivem em situação sanitária inadequada em todo o país, segundo o IBGE. E o programa Periferia Viva Reformas é justamente para reduzir esses dados. Nesta primeira seleção, mais de 30 mil famílias de 130 municípios serão atendidas. Cada uma delas poderá receber até R$ 40 mil. Para custear a construção ou reforma do banheiro, como explica o secretário nacional de periferias do Ministério das Cidades, Vitor Araripe.
11: Esse programa funciona com kits. A gente tem vários módulos de kits, então kit para revestimento de parede, kit de piso, kit do banheiro. Então, do banheiro tem vários tipos de kits também, que são moduláveis a partir da demanda da residência dessa pessoa. Então, a gente tem esse limite dos 40 mil, que é a composição de vários kits.
7: Os contemplados pelo programa pagarão um valor máximo de R$ 400 pelo financiamento, o que corresponde a 1% do teto de R$ 40 mil. Já as famílias que recebem BPC, que é o Benefício de Prestação Continuada, ou Bolsa Família, ou ainda aquelas que morem em locais sob emergência ou estado de calamidade pública, não vão pagar nada. Reportagem Graziele Bezerra.
5: Para saber a lista dos locais contemplados pelo programa, acesse mapadasperiferias.cidades.gov.br e procure a aba Periferia Viva Reformas.
6: E a gente vai explicar mais detalhes sobre os programas do governo do Brasil para melhoria das moradias dos brasileiros com o ministro das Cidades, Vladimir Lima, que está conosco ao vivo aqui no estúdio da Voz do Brasil. Boa noite, ministro.
12: Boa noite, Mariana. Boa noite, Luciano e a todos que nos ouvem.
6: Ministro, vamos começar explicando, então, como é que vai funcionar o programa Periferia Viva Reformas. Ele é voltado para quem, exatamente, e que tipos de reformas podem ser feitas com ele?
12: Mariana, antes de ir ao ponto e responder diretamente sua pergunta, é importante entender a lógica da política habitacional no país. A gente, com aquelas famílias que não têm habitação, não têm moradia, nós atendemos por meio do programa Minha Casa Minha Vida. A gente dá a casa, né? Seja ela financiada ou subsidiada. Para aquelas famílias que têm a casa e a gente precisa resolver algum tipo de inadequação habitacional, reforma de um banheiro, um quarto, um telhado, um ajuste na instalação elétrica, uma questão relacionada à inadequação, a gente atende com Reforma Casa Brasil. E o Periferia Melhoria, que é uma preocupação do governo do Brasil, que não deixa ninguém para trás, ele tem um foco em atuar naquelas famílias, pasmem, mais de 4 milhões de brasileiros não têm banheiro ou têm um banheiro compartilhado com outras famílias. Então, o foco do Periferia Melhoria é entrar na comunidade, nas favelas brasileiras, né? Em áreas que são regularizáveis, áreas já regularizadas, levando o banheiro. E já que a gente está indo até a casa da família construir um banheiro novo ou reformar o banheiro que está precário, a gente aproveita e também trata de outras inadequações habitacionais nas periferias do Brasil, reformando um quarto, telhado, ampliando um quarto, muitas vezes uma família grande que precisa de um quarto a mais, com teto até R$ 40 mil para beneficiar essa família. Essa família a gente leva dignidade e qualidade de vida. Afinal de contas, ela não tem condição de construir um banheiro aí com recursos próprios.
6: E quem são essas famílias atendidas pelo Periferia Viva Reformas?
12: São famílias que moram...
6: O banheiro, a história do banheiro.
12: São famílias que moram em comunidade... né, mais precária, comunidade sem infraestrutura. Muitas vezes ela tem a casa ali, mas ela não tem o banheiro. São famílias com a renda até R$ 2.850. E a gente pensando numa lógica de levar esse banheiro para essas famílias, a gente, de forma plausível, a gente pensou especial assim, ter um diálogo com a comunidade. Como é que a gente traz um diálogo com a comunidade? Com as representações dos territórios periféricos, para que essas representações que já dialogam com a comunidade, sabem as necessidades, possam estar fazendo essas propostas e levando aí esses projetos, diagnosticando o que é necessário para poder levar o banheiro para essas comunidades. Né?
5: Então, ministro, como é que vai funcionar essa relação, né, com as famílias atendidas? São esses agentes, essas organizações da sociedade civil que vão contratar as reformas em vez das famílias?
12: Os agentes comunitários, que são as entidades sem fins lucrativos, os movimentos, as associações que representam a comunidade, elas fizeram propostas para a gente, o Ministério das Cidades, e essas propostas para levar o banheiro para cada família aí que está no levantamento lá das famílias que precisam dentro daquela comunidade de um banheiro novo. E claro que nesse diagnóstico que ela vai fazer, ela vai propor uma Mariana. Mariana, ela precisa do banheiro, só que a casa da Mariana está com o telhado furado. Então a gente precisa também recompor o telhado da Mariana. A Mariana, a gente resolve com o telhado, mas o Luciano tem uma situação que tem infiltração na parede. Ou seja, além de reformar o banheiro do Luciano, eu aproveito, já que a entidade organizadora já está lá e diagnosticou que tem uma infiltração na sua parede, aproveita também para resolver essa infiltração na sua parede, com um teto até R$ 40 mil.
6: Mas são essas entidades, essas organizações, elas é que vão contratar e oferecer a reforma para as pessoas?
12: Exatamente.
6: Ou elas só vão indicar quem é e a família que vai receber o dinheiro para a reforma e cuidar da reforma?
12: Essas entidades, elas fizeram a proposta, a gente vai contratar e transferir o recurso para essas entidades. Essas entidades vão fazer os projetos para cada casa, do que a casa necessita, se é o banheiro com infiltração, para resolver infiltração, se é o banheiro para resolver o telhado, e a entidade que vai executar a obra. Aí a relação da família é com a entidade.
6: E as famílias podem fazer reformas, como você disse, até 40 mil reais, né? O que está incluído nessa previsão de orçamento? Qual vai ser a contrapartida também dessas famílias?
12: As famílias vão pagar apenas até 1%, porque 40 mil reais é o teto máximo. Então, assim, se uma família fizer uma reforma de 30 mil reais, ela vai pagar 300 reais. É um valor único que vai dar o benefício dela, além de ter um banheiro novo, ela poder também ter alguns outros tipos de reforma na casa dela. A exemplo do que eu dei aqui para o Luciano, a questão de resolver infiltração, de resolver o telhado, de resolver algum problema na janela.
6: E aí
12: está
6: incluído tudo, tá, né? Incluído tudo, mão de obra.
12: Exatamente, mão de obra, material e tudo mais.
5: E como é que as famílias se candidatam ao programa, ministro? Elas devem procurar os agentes para

0: para que agora a gente possa contratar essas obras e executar a reforma desses banheiros.
1: Ministro, o senhor começou falando, então, que a gente tem o Minha Casa Minha Vida para oferecer casa para quem não tem. O Reforma Casa Brasil para oferecer melhorias em casas que precisam de adequações e o Reforma, eu preferia Viva Reformas, então, para oferecer esse tipo de necessidade mais básica, mais premente. Vamos falar do Reforma Casa Brasil agora, porque ele é um pouco diferente. Eu queria que o senhor explicasse a diferença entre ele e esse programa lançado agora e que tipo de melhorias podem ser feitas pelo Reforma Casa Brasil.
0: Certo. Então, vamos lá. Como eu estava falando, o programa Minha Casa Minha Vida, ele foca na habitação, para quem não tem. O programa Periferia Melhoria, a gente vai nos bairros periféricos, os bairros mais simples, carentes, né? Pessoas extremamente carentes, que a gente resolve e que não tem condição de pegar um financiamento, não tem condição de fazer um banheiro com recursos próprios. No caso do Reforma Casa Brasil, a gente potencializa resolver questões de inadequações em moradias para aquela família com renda até 13 mil, que pode acessar o crédito, um financiamento, com uma taxa de juros de 0,99%, com um empréstimo máximo e um valor para financiar de até 50 mil reais, e que ela pode estar reformando um quarto, ampliando um quarto, reformando o banheiro que ela já tem, reformando o telhado, fazendo instalação elétrica, hidráulica, e dando uma melhor qualidade para a sua casa.
1: Às vezes ampliando também.
0: Às vezes ampliando. A gente tem cerca de disponível para o programa Reforma Casa Brasil cerca de 30 bilhões de reais. Para o programa Periferia Melhoria, que a gente falou agora há pouco, a gente selecionou 9 mil moradias e a gente potencializou, na verdade, esse 9 mil, desculpe, 9 mil era a meta e a gente triplicou, foi para 30 mil. Mas são assim, são formas de atender a população brasileira, aquelas famílias que mais precisam, cada qual de acordo com sua necessidade. Para quem não tem casa, programa Minha Casa Minha Vida. Para quem tem sua habitação e precisa resolver a inadequação, o Reforma Casa Brasil. E para quem realmente é uma família extremamente carente, a gente chegar com Periferia Melhoria.
2: O senhor fez referência às faixas e aos valores que podem ser financiados neste programa. Esses valores podem ser financiados, dependem da faixa de renda da pessoa ou do custo da reforma que ela quer
0: como,
2: fazer?
0: Como nessa situação nós estamos falando de um financiamento, então, vai ser feita uma análise de crédito, de capacidade dessa família de pegar um empréstimo. Claro que um empréstimo aí com a taxa menor que 1%, então a taxa facilitada, que ela traz mais famílias para o programa. Ela é mais atrativa e ela oportuniza a família aí a poder, de fato, estar melhorando sua unidade habitacional, sua moradia, com as reformas que a gente falou aqui agora há pouco, né?
1: E o programa aceita pessoas que estiverem com o nome sujo, negativado por dívida, como cartão de crédito, por exemplo, cheque especial?
0: Numa situação dessa aqui, uma análise de crédito, Mariana, assim, então é importante que as pessoas vão ter que reunir as documentações, né, os documentos com prova em renda e tudo, para que seja feita uma avaliação aí pelo agente financeiro e ela possa estar acessando um financiamento com a taxa facilitada pelo governo do Brasil, pelo governo do presidente Lula, né?
2: Ok, nós conversamos com o ministro das Cidades, Vladimir Lima. Muito obrigado, ministro, por sua entrevista aqui à Voz do Brasil.
0: Obrigado, pessoal.
1: Iniciativas para fortalecer a cultura popular no país.
2: O governo do Brasil entregou hoje 90 equipamentos culturais itinerantes que podem ser adaptados para bibliotecas, estúdios e oficinas de cinema.
1: A entrega foi feita durante a sexta Teia Nacional dos Pontos de Cultura, que contou com a participação do presidente Lula.
3: Um desfile de estandartes representando os estados brasileiros marcou a abertura da sexta Teia Nacional dos Pontos de Cultura em Aracruz, no Espírito Santo. Depois de um intervalo de 12 anos, o evento foi retomado, reunindo agentes culturais, coletivos, mestres e mestras das culturas populares, povos tradicionais, representantes da sociedade civil e gestores públicos. A iniciativa faz parte do Cultura Viva, programa criado há 22 anos para movimentar o setor. A ministra da Cultura, Margarete Menezes, destacou os avanços do setor nos últimos 3 anos.
4: Tem em torno de 400 milhões sendo aplicados por ano na produção cultural de base comunitária. E nós passamos nessa gestão para 23.121 iniciativas fomentadas até agora.
3: Durante o evento, foram distribuídas placas de identificação aos pontos de cultura. Todos os mais de 16 mil pontos certificados em todo o país vão receber o material.

0: Uma outra entrega feita em Aracruz foi a de 90 unidades dos Movicéus. Os Movicéus são equipamentos culturais itinerantes, adaptados com biblioteca, estúdio audiovisual, recursos tecnológicos, material para oficinas e cinema ao ar livre. Essa estrutura permite que municípios desassistidos possam ter acesso a atividades culturais. O presidente Lula destacou a importância do investimento em cultura.
1: O investimento em cultura movimenta uma indústria potente, estimula a economia, transforma vidas e cidades. Por isso, a cultura será sempre prioridade no nosso governo. Contará sempre com políticas públicas capazes de ajudá-la a exercer todo o seu potencial simbólico e econômico.
0: Para celebrar a cultura nacional, foram assinadas portarias que regulamentam a Rede Nacional de Mestras e Mestres das Culturas Tradicionais e Populares e o Programa Festejos Populares do Brasil. Também foram assinados o Decreto de Renovação do Conselho Nacional de Política Cultural e o Decreto que cria a Política Nacional para as Culturas Tradicionais e Populares. De Aracruz, no Espírito Santo, Luana Caro.
2: Também em Aracruz, o presidente Lula entregou 12 micro-ônibus do programa Agora Tem Especialistas Caminhos da Saúde e 11 vans do Programa Especial de Saúde do Rio Doce.
3: Os micro-ônibus são equipados com ar-condicionado e plataformas de acessibilidade e beneficiam 12 municípios capixabas.
2: Eles vão fazer o transporte sanitário seguro e gratuito de pacientes do SUS que precisam se deslocar para outras cidades para realizar consultas, exames, tratamentos especializados e procedimentos de média e alta complexidade.
3: Já as vans foram entregues para 11 municípios e serão utilizadas no transporte de pacientes para consultas, procedimentos e cirurgias fora do domicílio.
2: Seja como transporte de pessoas ou movimentação de cargas, as hidrovias do Brasil funcionam como principal acesso em diversas regiões.
3: E hoje o governo fez um balanço de ações desenvolvidas pela Secretaria Nacional de Hidrovias e Navegação, criada há 2 anos.
4: Mais hidrovias para transporte de pessoas e produtos pelo país. Essa é uma das metas alcançadas pelo Ministério de Portos e Aeroportos. Esse modal cresceu mais de 12% entre 2024 e 2025. O ministro da pasta, Tomé Franca, ressaltou as vantagens que esse tipo de transporte oferece.
5: Que as hidrovias é um caminho seguro para que a gente possa reduzir o custo logístico, que a gente possa fazer a integração do desenvolvimento regional. Nós vivemos num país que são vários Brasis e as regiões do Nordeste, do Norte, da Amazônia, ela precisa das hidrovias para o seu desenvolvimento. E, finalmente, um transporte que é sustentável, um transporte que preserva o meio ambiente.
4: O Ministério de Portos e Aeroportos apresentou também um planejamento que prevê leilões para concessão de 6 hidrovias no primeiro semestre de 2027 em diferentes regiões do país. Entre os trechos incluídos no plano estão os rios Paraguai, Madeira, Tocantins e Tapajós. Já no segundo semestre deste ano, está previsto o leilão de concessão de um trecho do São Francisco. O secretário nacional de Hidrovias e Navegação, Otto Bourlier, destaca que as hidrovias devem ajudar a vida de quem vive perto dos rios.
6: Ribeirinhos, pescadores, indígenas, ou seja, a população que muitas vezes não tem acesso de forma em longo prazo de serviços públicos. Então é uma agenda de Estado que a gente está iniciando agora, em que a gente vai trazer ganhos sociais, ganhos logísticos e ganhos ambientais.
4: Desde 2023, R$1,5 bilhão foram investidos para fortalecer a navegação no país. Só neste ano, a previsão é de um investimento total que supera R$500 milhão. Com locução de Raquel Mariano, reportagem Márcia Fernandes.
2: De janeiro a abril deste ano, o Brasil registrou a melhor movimentação da história nos aeroportos, ultrapassando os 44 milhões de passageiros.
3: Um crescimento de 7,6% na comparação com o mesmo período do ano passado.
2: A aviação doméstica com voos pelo país registrou mais de 33 milhões de viajantes.
3: De acordo com o Ministério do Turismo, o fortalecimento de destinos domésticos contribui para o cenário.
2: E essas foram as notícias do Governo do Brasil.
3: Uma realização da Secretaria de Comunicação Social da Presidência da República.
2: Com produção da empresa Brasil de Comunicação.
3: Fique agora com as notícias do Poder Judiciário e do Congresso Nacional. Boa noite.
2: Boa noite para você e até amanhã.
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9: STF valida lei que reduziu área protegida no Pará para viabilizar ferrogrão.
10: STJ identifica tentativas de fraude com comandos ocultos em petições e determina a apuração dos casos.
9: Presidente do TSE defende a atuação contra o uso abusivo da inteligência artificial nas eleições.
10: Boa noite, eu sou Marcela Luiza.
9: E eu sou Walter Lima.
10: O Supremo Tribunal Federal declarou constitucional a lei que autorizou a redução de área protegida no Pará para viabilizar a construção da Ferrogrão, ferrovia projetada para ligar o norte do país ao Mato Grosso.
9: A ação foi apresentada pelo PSOL contra uma lei de 2017. A legenda sustentava que a Constituição exige a edição de lei formal para a redução de áreas protegidas.
10: No julgamento, prevaleceu o entendimento do relator ministro Alexandre de Moraes. Segundo ele, não houve irregularidade no processo legislativo nem retrocesso ambiental, já que a construção da ferrovia continua condicionada à obtenção de todas as licenças solicitadas pelos órgãos competentes.
9: O plenário também aderiu à proposta de autorizar o Poder Executivo para compensar por decreto a área de retirada do parque.
10: STJ detecta uso de prompt injection em processos e anuncia medidas de segurança e responsabilização dos envolvidos.
9: O mecanismo tenta manipular sistemas de inteligência artificial por meio de comandos invisíveis inseridos em documentos judiciais. Tiago Gomide.
11: O Superior Tribunal de Justiça informou ter identificado petições com técnicas de prompt injection usadas para enganar modelos de inteligência artificial com comandos ocultos. Segundo o presidente da corte, ministro Herman Benjamin, o sistema STJ Logos possui barreiras de segurança capazes de neutralizar as tentativas de fraude. O tribunal determinou que os casos sejam certificados nos autos e anunciou a instauração de inquérito policial e procedimento administrativo para apurar responsabilidades criminais e disciplinares de advogados e escritórios eventualmente envolvidos.
10: Presidente do TSE defende atuação contra o uso abusivo da inteligência artificial nas eleições.
9: A declaração do ministro Nunes Marques foi feita durante a abertura do seminário Seta Debate. Mariana Fabre.
12: O presidente do TSE, ministro Nunes Marques, afirmou que o uso de inteligência artificial para enganar eleitoras e eleitores ou para atacar o sistema eleitoral não deve ser tolerado. Para ele, o avanço tecnológico que interfere na vontade popular deve ser respondido com inteligência democrática. O ministro lembrou que o uso irregular de IA, que viola as normas eleitorais, pode ser enquadrado como uso indevido dos meios de comunicação e até como abuso de poder político ou econômico.
10: Moradores da Ilha do Marajó recebem serviços básicos de cidadania.
9: Esse foi o quarto dia de itinerância da Justiça do Trabalho. Luma Soares.
13: Movimentação intensa aqui em Breves, escolas lotadas e pátios cheios de moradores em busca de justiça, cidadania e saúde. Mesmo na reta final, as ações da Justiça do Trabalho não param. Hoje, o TRT da 8ª Região deu curso de Libras para profissionais de instituições públicas e inaugurou uma biblioteca temática com doação de livros infantis. O mutirão do Justiça Itinerante é coordenado pelo CNJ, com mais de 50 entidades parceiras. Os atendimentos gratuitos em Breves, Portel e Melgaço vão até amanhã, sexta-feira, dia 22.
10: Após a ação do MPF e de órgãos parceiros, IBGE lança censo da população em situação de rua em Belém, no Pará.
9: Os dados vão servir para a criação de políticas públicas para essa população. Tatiana Castro.
14: Segundo dados do CadÚnico contabilizados até 2025, em Belém existem 1.952 pessoas em situação de rua. No entanto, por estarem desvinculados da rede assistencial básica, uma grande parcela desses cidadãos sequer constava nos registros oficiais da Prefeitura. Após a ação do MPF e de órgãos parceiros, O IBGE lançou o portal oficial da pesquisa, que vai reunir os dados coletados.
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10: Uma boa noite.
9: E até amanhã.
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15: Está no ar o Jornal do Senado.
16: Eu sou Paula Groba.
17: E eu sou Ricardo Nakaoka.
16: E estes são os destaques de hoje do Jornal do Senado, que começa agora.
17: Congresso derruba vetos e libera recursos federais para pequenos municípios endividados com a União.
16: Sugestão legislativa prevê isenção de imposto de renda para militares.
17: Chega ao Congresso medida provisória que cria crédito de 30 bilhões para taxistas e motoristas de aplicativo trocarem de carro.
16: Boa noite.
17: Boa noite.
16: O Congresso derrubou os vetos do presidente Lula que impediam municípios com até 65 mil habitantes, mesmo endividados com a União, de receber recursos federais.
17: Com a decisão, essas cidades voltam a ter acesso a verbas de programas do governo e de emendas parlamentares. Os detalhes com o repórter Márcio Maturana.
18: Municípios com até 65 mil habitantes que estejam inadimplentes com a União poderão firmar convênios e receber recursos federais por meio de programas e emendas parlamentares. Isso porque senadores e deputados derrubaram os vetos do presidente Lula a 4 dispositivos da Lei de Diretrizes Orçamentárias, em sessão conduzida pelo presidente do Congresso, Davi Alcolumbre.
19: Vossas Excelências sabem que cerca de 90% dos municípios brasileiros, exatamente 92%, possuem menos de 165 mil habitantes. Também é do conhecimento de Vossas Excelências e de todos que o atual quadro de desafios orçamentários e fiscais que as prefeituras por todo o país têm enfrentado para implementar políticas públicas e, por isso, neste cenário, esta sessão congressual, com esta pauta previamente estabelecida, esta deliberação é de extrema importância para que os pequenos municípios brasileiros possam ter acesso aos convênios.
18: Segundo Davi, a medida pode beneficiar mais de 3 mil municípios brasileiros. Ele disse que a derrubada desses vetos atende a um pedido de prefeitos feito durante a 20ª Marcha à Brasília em defesa dos municípios.
16: E pedidos pela instalação da CPMI e do Banco Master marcaram a sessão do Congresso Nacional nesta quinta-feira. Parlamentares da base e da oposição defenderam a investigação de negociações suspeitas envolvendo a instituição financeira.
17: O presidente do Congresso, Davi Alcolumbre, afirmou que a leitura dos requerimentos para a criação de CPMIs é prerrogativa da presidência, conforme o regimento do Senado. Ele destacou que a sessão foi convocada para analisar vetos presidenciais relacionados a repasses a municípios inadimplentes.
19: Em resposta à questão de ordem levantada por vários parlamentares na sessão do Congresso de hoje, que requereram a leitura do requerimento de criação da Comissão Parlamentar Mista de Inquérito, a presidência esclarece que as matérias do expediente serão objeto da leitura a juízo do presidente. Portanto, o momento da leitura é um ato discricionário da presidência da mesa do Congresso Nacional.
16: A Comissão de Educação do Senado debateu os impactos da militarização das escolas públicas brasileiras.
17: Pesquisadores, representantes de entidades educacionais e estudantes criticaram a presença de agentes militares na gestão escolar e defenderam mais investimentos em políticas educacionais. Repórter Henrique Nascimento.
20: Segundo os participantes, ainda não existem evidências conclusivas de que a militarização melhore o desempenho escolar. A presidente da Comissão de Educação, senadora Tereza Leitão, do PT de Pernambuco, afirmou que especialistas defendem avaliações mais rigorosas sobre os impactos pedagógicos e sociais das escolas cívico-militares.
21: Há um conjunto de setores e segmentos da sociedade que tem alertado para a ausência de evidências conclusivas que associem a militarização à melhoria consistente da aprendizagem, defendendo avaliações rigorosas sobre seus efeitos pedagógicos, sociais e financeiros.
20: O professor da USP, Salomão Barros Chimenez,

0: justiça. A justiça é usar a tecnologia.
1: O projeto que proíbe o embargo de empreendimentos rurais com base apenas em infrações detectadas por imagens de satélite seguiu para análise do Senado. Da Rádio Câmara de Brasília, com informações de Daniela Lessa, Antônio Vital.
2: Nilton Tato, do PT de São Paulo, critica iniciativas apoiadas pela Frente Parlamentar da Agropecuária. Ele afirma que os projetos defendidos podem fragilizar mecanismos de proteção ambiental, favorecer mudanças em áreas de conservação e enfraquecer o combate ao desmatamento ilegal.
3: No entendimento de Nilton Tato, parte da bancada ruralista adota posições contraditórias ao apoiar compensações por perdas climáticas, enquanto, por outro lado, defende medidas que agravam a crise ambiental.
4: Educação.
2: O plenário da Câmara aprovou novas regras para reajuste do piso nacional dos professores do ensino básico público. Quem tem mais detalhes sobre o tema é a repórter Daniela Lessa.
5: A Câmara dos Deputados aprovou a medida provisória que altera as regras de atualização do piso salarial nacional dos professores da educação básica pública. A partir da medida, o piso salarial dos professores do magistério passou a ser de R$ 5.130 para professores com formação em nível médio. Antes da medida provisória, o aumento anual do piso era calculado com base no crescimento do valor anual por aluno do Fundeb. Segundo o governo, esse modelo gerava distorções, porque dependia apenas da variação do valor mínimo por aluno definido nacionalmente. Com a medida provisória, o reajuste passará a considerar a inflação do ano anterior, medida pelo INPC, somada a 50% da média de crescimento real das receitas do Fundeb nos últimos 5 anos. Segundo o Ministério da Educação, pela regra antiga, o reajuste de 2026 seria de apenas 0,37%. Já com a nova fórmula, o aumento ficará em 5,4%, com ganho real acima da inflação. Relatora da proposta, a senadora professora Dorinha Seabra, do União Brasil de Tocantins, argumentou que a medida busca garantir valorização dos profissionais da educação sem provocar mudanças bruscas nas contas de estados e municípios. Outra mudança aprovada amplia o alcance da política para incluir professores contratados por tempo determinado, ponto defendido pela deputada Maria do Rosário, do PT do Rio Grande do Sul.
6: Não há professores de primeira ou de segunda categoria na escola. Nós queremos concursos públicos, mas, ao mesmo tempo, reconhecemos que, ao longo dos últimos anos, praticamente 50% do efetivo dos educadores e educadoras das escolas públicas são de professores com contrato emergencial.
5: O deputado Hildo Rocha, do MDB do Maranhão, destacou que a proposta iguala a remuneração de professores do ensino infantil e fundamental.
7: Isso aqui agora, os professores do magistério serão tratados todos iguais, professor do ensino infantil, professor do ensino fundamental, todos serão tratados igualmente. Agora, até mesmo os professores contratados por tempo determinado. Todos terão o mesmo piso salarial.
5: O deputado Kim Kataguiri, do Missão de São Paulo, votou contra a proposta, argumentando que o atual piso salarial do magistério ainda não é pago corretamente em muitos municípios.
8: Que os tribunais de contas apontam que mais de 80% já não paga o piso atual. Aí o Congresso Nacional, sem fazer nenhum sacrifício próprio, porque dinheiro não falta, o que falta é cortar na carne do próprio Congresso, dos privilégios, inclusive dos próprios parlamentares, para de fato ter esse recurso para os municípios e para os estados.
5: A medida provisória que altera as regras do piso salarial nacional dos professores da educação básica seguiu para análise no Senado. Da Rádio Câmara de Brasília, Daniela Lessa.
4: Segurança Pública.
3: Paulo Marinho Júnior, do PL, critica a situação da segurança pública em Caxias, apontada por ele como a cidade mais violenta do Maranhão. O deputado questiona a ausência de representantes do Judiciário, do Ministério Público e da Polícia Federal em audiência pública realizada no município sobre o tema.
2: Paulo Marinho Júnior afirma que agentes de outros estados têm sido mais eficientes no combate ao crime do que as forças de segurança do Maranhão. Ele ainda cobra esclarecimentos sobre denúncias de atuação do crime organizado e a possíveis irregularidades envolvendo agentes públicos de Caxias.
4: Presidência.
3: O presidente Hugo Mota ressaltou a atuação da Câmara com a aprovação de mais de 70 propostas para fortalecer

0: políticas de enfrentamento ao feminicídio e à violência contra as mulheres. A reportagem é de Luiz Gustavo Xavier.
1: O presidente da Câmara, Hugo Mota, destacou que desde a assinatura do Pacto Nacional Brasil contra o Feminicídio, os deputados aprovaram um conjunto de 73 propostas voltadas ao enfrentamento da violência contra a mulher e ao combate ao feminicídio no país. A declaração foi feita durante cerimônia, que marcou 100 dias da iniciativa, ao lado do presidente Luiz Inácio Lula da Silva e de autoridades dos três poderes.
2: O feminicídio é um flagelo que nos envergonha como nação. Mas a união entre os poderes demonstrada neste pacto e a determinação do Parlamento brasileiro em legislar com rigor e sensibilidade apontam o caminho para que em um futuro próximo nenhuma cidadã precise temer por sua vida apenas pelo fato de ser mulher.
1: Hugo Mota reforçou que a Câmara tem priorizado medidas de prevenção, proteção e acolhimento às mulheres vítimas de violência. Entre as iniciativas citadas está o programa Antes que Aconteça. A proposta prevê a implantação de salas lilás, casas-abrigo e a atuação de defensoras populares capacitadas em direito das mulheres.
2: A iniciativa contempla a implantação de salas lilás, casas-abrigo e a atuação de defensoras populares, lideranças comunitárias capacitadas em direitos das mulheres. A educação também será um dos pilares desse esforço, porque é assim que transformamos o país, a partir da base.
1: A coordenadora da bancada feminina, deputada Jaque Rocha, do PT do Espírito Santo, destacou os avanços na legislação brasileira, desde a assinatura do Pacto Nacional Brasil de Enfrentamento ao Feminicídio.
3: Para nós é um motivo de muito orgulho nesses 100 dias, mostrar o tamanho da colaboração do Poder Legislativo, também junto aos outros poderes, Poder Executivo e Judiciário, de que nós temos aqui uma bancada comprometida a colocar as mulheres como protagonistas e prioridade.
1: O presidente da Câmara mencionou ainda projetos aprovados recentemente pela Casa, que já se transformaram em lei, como o uso da tornozeleira eletrônica por agressores e a tipificação da violência vicária e do vicaricídio. A Câmara também aprovou a quebra de sigilo bancário em ações de alimentos, quando houver suspeita de ocultação de patrimônio, entre outras propostas. Da Rádio Câmara de Brasília, Luiz Gustavo Xavier.
4: Política. Leonardo Monteiro, do PT de Minas Gerais, registra a cassação do prefeito de Governador Valadares, Coronel Sandro. O deputado afirma que a decisão ocorreu após denúncias de irregularidades em contratos da área da educação, incluindo transporte escolar e aquisição de kits para estudantes.
0: Leonardo Monteiro parabeniza a atuação da Câmara Municipal e de lideranças políticas de Governador Valadares para dar continuidade ao processo. Para o deputado, a votação que resultou na cassação representa um esforço de enfrentamento à corrupção no município mineiro.
5: Votação.
4: Deputados e senadores derrubaram o veto presidencial à proibição de que municípios inadimplentes recebam recursos federais. A repórter Silvia Munhato acompanhou sessão do Congresso e tem outras informações.
6: O Congresso Nacional derrubou 4 vetos do Executivo à Lei de Diretrizes Orçamentárias de 2026 para permitir repasse de recursos federais para obras de estados e municípios e para convênios com municípios que estão inadimplentes. A sessão também foi marcada por pedidos de parlamentares por uma CPI mista sobre o Banco Master. 2 dispositivos mantidos na LDO prevêem recursos para obras de rodovias estaduais e municipais destinadas à integração de modais de transporte ou escoamento produtivo e para despesas relativas à malha hidroviária. Mas o Executivo argumentou que os recursos federais não poderiam custear despesas locais. Outro dispositivo permite a doação de bens, valores ou benefícios pela administração pública em período eleitoral, mas o governo federal alegou que a medida é inconstitucional. Também foi mantido o dispositivo que permite convênios com municípios de até 65 mil habitantes que estão inadimplentes. Apesar dos vetos iniciais, vários parlamentares que apoiam o governo declararam que votariam contra apenas o dispositivo sobre doações em período eleitoral. Foi o que disse o deputado Chico Alencar, do PSOL do Rio de Janeiro.
7: Porque ele permite a compra de votos. Na verdade, você poder doar em período eleitoral bens, uma série de equipamentos, utilitários, benesses para a população significa descumprir a lei eleitoral, que tem essa vedação muito sadia.
6: A deputada Bia Kicis, do PL do Distrito Federal, defendeu a derrubada dos vetos porque eles estariam prejudicando a população.
5: Para impedir o escoamento da produção, para impedir que aquelas pessoas que moram nos rincões mais distantes do nosso país, as pessoas mais simples, pobres, vulneráveis, miseráveis, não tenham acesso à produção.
6: No início da sessão, vários deputados e senadores pediram ao presidente do Congresso Nacional, senador Davi Alcolumbre, do União do Amapá, que lesse requerimentos de abertura de CPIs mistas para investigar denúncias relacionadas ao caso do Banco Master. Um dos que pediu a CPI foi o senador Flávio Bolsonaro, do PL do Rio de Janeiro, que aparece em conversas gravadas com o dono do Banco Master, Daniel Vorcaro. Nas conversas, ele busca recursos para o financiamento do filme sobre seu pai, o ex-presidente Jair Bolsonaro.
8: Do outro lado está o filme do presidente Bolsonaro, que recebeu investimento privado de alguém que na época não tinha absolutamente nada que pudesse desabonar a sua conduta, inclusive premiado, as suas empresas premiadas. Como exemplo de compliance, esse lado não tem nada de errado. E é por isso, presidente, que a gente precisa, urgentemente, dessa CPMI.
6: O deputado Lindbergh Farias, do PT do Rio de Janeiro, disse que o senador poderia aproveitar a tribuna para responder os questionamentos sobre sua relação com Vorcaro.
9: O senhor foi visitar ele um dia depois que ele sai da prisão com tornozeleira eletrônica? Quer dizer que não sabia dos envolvimentos dele? Vossa Excelência não sabia da aplicação do Rio Previdência, governado pelo seu partido, no seu estado, pelo PL, Cláudio Castro, 970 milhões?
6: O senador Davi Alcolumbre ouviu as reivindicações, mas indeferiu os pedidos, afirmando que a decisão sobre o aumento da leitura dos requerimentos de CPI é da presidência. Da Rádio Câmara de Brasília, Silvia Minhato.
0: Economia. A Câmara aprovou projeto encaminhado pelo governo que pune com prisão aumento injustificado no preço dos combustíveis. O repórter Antônio Vital acompanhou a votação e tem mais informações.
10: A Câmara dos Deputados aprovou o projeto do governo que prevê pena de 2 a 4 anos de prisão, além de multa, para quem aumentar sem justa causa o preço de combustíveis, considerados bens de utilidade pública. A proposta altera a lei dos crimes contra a ordem tributária, econômica e contra as relações de consumo. O projeto considera sem justa causa o aumento de preços que não tenha relação com a elevação dos custos de produção, distribuição e importação dos combustíveis. As penas poderão ser aumentadas até a metade se o aumento injustificado ocorrer durante calamidade pública ou crise de abastecimento. Para apurar a existência do crime, o Ministério Público deverá firmar acordos de cooperação com o Conselho Administrativo de Defesa Econômica, o CAD. A proposta original do governo previa pena de até 5 anos de prisão, que foi reduzida para 4 pelo relator, deputado Merlong Solano, do PT do Piauí, após negociação com os diversos partidos. De acordo com a justificativa do governo, os combustíveis possuem importância estratégica para o funcionamento da economia e a proposta corrige uma lacuna legal nas relações de consumo. O projeto foi criticado por deputados da oposição. Para o deputado Kim Kataguiri, do Missão de São Paulo, criminalizar o aumento de preços vai provocar desabastecimento de gasolina e óleo diesel. Já o deputado Lafayette de Andrada, do PL de Minas Gerais, diz que já existem instrumentos administrativos para penalizar quem aumentar os preços para ferir a concorrência e o consumidor.
11: Nós entendemos que é um projeto inócuo. Está criando, na prática, mais uma possibilidade de incriminar posto de gasolina, de prender dono de posto. Hoje, nós já temos um sem número de leis que defende a liberdade econômica, que defende o consumidor, que dá um conjunto de ferramentas para o Ministério Público, para a Polícia Federal, que na prática, no mundo real, no dia a dia, vai chover no molhado, porque as ferramentas já estão aí.
10: O relator Merlong Solano defendeu a necessidade de punir empresários que aumentarem preços sem justificativa. Segundo ele, foram registrados aumentos abusivos e injustificados mesmo depois das medidas adotadas pelo governo desde o início da guerra entre os Estados Unidos e o Irã.
12: A gente está tendo aí um subsídio para o setor de R$ 3,00 por cada litro. Ainda assim, se mantiveram os aumentos. Diante deste quadro, da persistência do setor de combustível em elevar seus preços de maneira injustificada, porque o Brasil só consome de gasolina importada 15% de toda a sua demanda. De óleo diesel, a parte importada só chega a 30% de todo o nosso consumo.
10: O projeto do governo, que prevê pena de 2 a 4 anos de prisão para quem aumentar sem justa causa o preço de combustíveis, seguiu para análise do Senado. Da Rádio Câmara de Brasília, Antônio Vital.
13: Transportes.
4: Ricardo Aires, do Republicanos do Tocantins, denuncia a precariedade e a curta durabilidade de pontes estratégicas na região norte. Ele cita como exemplo a ponte sobre o rio Araguaia, que liga seu estado ao Pará, interditada com menos de 15 anos de uso e prejuízo de R$ 76 milhões.
0: Outro caso citado pelo deputado ocorre em Pedro Afonso, onde uma ponte de R$ 100 milhões, entregue em 2014, está parcialmente interditada. Ricardo Aires exige a atuação imediata do TCU para investigar os métodos construtivos e o processo de execução dessas obras.
4: Bebeto, do PP do Rio de Janeiro, pede agilidade na remoção de uma torre de energia que, segundo ele, está impedindo o avanço de obras de duplicação na rodovia Presidente Dutra e a construção de um acesso viário na Baixada Fluminense.
0: Bebeto também cobra providências de órgãos reguladores diante do atraso nas intervenções viárias. Além disso, ele defende a continuidade de obras de mobilidade urbana, incluindo a construção de viadutos considerados estratégicos para reduzir congestionamentos.
4: Termina aqui o Jornal Câmara dos Deputados, com trabalhos técnicos de Everson Urani e apresentação de José Carlos Andrade e Luciana Vieira. Uma boa noite para você.
0: Uma ótima noite. A Voz do Brasil está de volta amanhã.
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1: Boa noite, pessoal. Léo Siqueira, a partir de agora com você aqui na Portal FM.

0: a Portal 832.
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0: 8h33.

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0: Muito obrigado. Obrigado, obrigado.
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